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5: 10:02.
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2: 11 horas, 3 minutos.
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1: 16:04.
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0: hermoso poeta y no aprendí a amar. Hola Gladys Cuevas, ¿cómo estás? Buenas tardes.
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0: estas gotas de agua dulce, Juanes, cantando para nosotros, para encerrar esta segunda hora de control remoto. Son las 19 en Paraguay, una hora menos en Ponta Porã, Brasil.
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3: 19 horas, 2 minutos.
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